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2: 18 graus.
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1: 1:49.
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2: Bom dia, são 2 horas.
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1: 2 e 10.
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2: Bom dia, são 3 horas.
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2: Bom dia. São 4 horas.
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1: 4:50.
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2: Bom dia, são 5 horas.
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1: 5 e 9.
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2: Bom dia. São 6 horas.
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2: Bom dia, são 7 horas.
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2: Bom dia, são 8 horas.
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2: 8 e 16.

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2: 19 graus.

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2: Bom dia, são 9 horas.
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0: 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Bom dia, o essencial da informação segue já a seguir. A Assembleia Municipal de Santa Maria da Feira aprovou por unanimidade a doação ao município da Casa de Alcides Stretes Monteiro, uma figura incontornável da história do concelho, da resistência ao fascismo durante a ditadura e da defesa da democracia. A doação foi feita pelo filho e herdeiro, António Stretes Monteiro, e recebeu luz verde na última Assembleia Municipal, depois de já ter sido aprovada em reunião de Câmara. Na sessão, o Presidente da Câmara, Amadeu Albergaria, começou por recordar o legado de Alcides Stretes Monteiro para o concelho e para o país.
8: Nós estamos a falar da casa que era a propriedade do Dr. Alcides Stretes Monteiro, que é uma figura incontornável do concelho de Santa Maria da Feira e de Portugal na resistência ao Estado Novo, na Assembleia Constituinte e na aprovação da primeira Constituição Democrática de Portugal, nas primeiras eleições autárquicas disputadas no Conselho de Santa Maria da Feira e que, como muitos saberão, perdeu a sua vida no exercício das suas funções, tendo posteriormente sido agraciado com a Ordem da Liberdade pelo então Presidente da República, General Ramalho Eanes. Claro que podemos ainda densificar mais este percurso, um percurso que faz com que esteja homenageado na toponímia do concelho, que esteja em mais que uma freguesia, que tenha um busto no concelho de Santa Maria da Feira, que esteja prestes a sair um livro sobre a sua história. E, obviamente, esta casa está ligada à memória dele e à memória também da resistência ao Estado Novo desde os primeiros anos, desde todos os movimentos oposicionistas de candidatos presidenciais que se candidataram contra o Partido da União Nacional. O Dr. Alcides Stretes Monteiro fez parte de todas essas candidaturas, todos esses candidatos estiveram nesta mesma casa, fizeram parte da sua história.
0: O autarca destacou ainda o percurso de vida do feirense natural de Fiães, sublinhando o forte envolvimento cívico e comunitário.
8: Presidiu a direção dos bombeiros voluntários da Vila da Feira, serviu à Ordem dos Advogados, foi presidente da nossa delegação da Ordem dos Advogados de Santa Maria da Feira e teve uma presença ativíssima no concelho no pós-25 de Abril. Foi deputado constituinte, isso não é de sumenos, aprovou a Constituição, foi candidato nas primeiras eleições, a 12 de dezembro, que vai fazer agora 50 anos, a 12 de dezembro, perdeu as eleições e continuou a servir como deputado e como vereador da oposição, algo que demonstra bem a envergadura democrática da personalidade que aqui estamos a falar.
0: O imóvel, situado no Centro Histórico de Santa Maria da Feira, foi avaliado em mais de 1,2 milhões de euros. Amadeu Albergaria explicou que a intenção é preservar naquele espaço o espólio e a memória de Alcides Stretes Monteiro, agradecendo o gesto do herdeiro ao doar a casa ao município.
8: Estamos a falar de uma casa de um elevado valor patrimonial, localizado no centro histórico e numa das artérias mais históricas do concelho de Santa Maria da Feira, numa zona de Oru. Tem valor patrimonial grande, tem um valor identitário grande e depois no seu interior tem um espólio também muito relevante e parte desse espólio, parte, não a totalidade desse espólio, tem a ver diretamente com o Dr. Alcides Stretes Monteiro. O que está previsto é que, em parceria com o Sr. António Stretes Monteiro, a Câmara faça a avaliação e faça o inventário, porque são milhares de peças, de todo esse espólio do Dr. Alcides e de que depois o próprio António Stretes Monteiro foi adquirindo ao longo da vida. A função da casa é que ela venha a ser uma casa de função para a Câmara Municipal da Feira e que de alguma forma preserve o espólio e a memória da liberdade e obviamente a memória do Dr. Alcides Stretes Monteiro.
0: Pela Iniciativa Liberal, o deputado Rui Oliveira saudou a doação e enalteceu que o acordo preveja que o imóvel seja transformado preferencialmente num museu dedicado à vida e ao legado de Alcides Stretes Monteiro.
9: Também salientar que no contrato que foi assinado, a casa fica preferencialmente destacada para o museu, ou seja, a Câmara, se eventualmente num futuro próximo tiver necessidade de fazer outro uso, não está vedada pela doação, o que é de relevar, mas queria, acima de tudo, deixar aqui a nota e o gesto de deixarmos um legado, e o gesto que o seu filho deixa a todos nós.
0: Também a deputada do Chega, Juliana Carvalho, enalteceu o gesto de generosidade do herdeiro e apelou ao Executivo para que assegure uma gestão rigorosa do imóvel.
10: É uma doação com encargos que obriga o município a assumir as despesas correntes, as obras de conservação e o acompanhamento na saúde e bem-estar do doador. Exigimos que o Executivo faça uma gestão orçamental rigorosa. Estas despesas devem ser cabimentadas com critério, garantindo que o teto de avaliação do imóvel nunca seja ultrapassado e que os dinheiros públicos sejam geridos com total parcimónia.
0: Susana Correia, deputada do PS, manifestou a expectativa de que o Executivo valorize e preserve este património histórico, cultural e afetivo. A socialista considerou ainda que a futura utilização da casa deverá contribuir para transmitir às gerações futuras o legado de Alcides Stretes Monteiro na defesa da liberdade e da democracia.
11: É importante poder garantir a preservação do imóvel e a sua afetação futura a um projeto que honre e valorize a memória de Alcides Stretes Monteiro e o seu legado cívico e democrático. Fazer a necessária identificação e registro do espólio existente, garantido a sua proteção, estudo e conservação. A valorização e a preservação deste legado patrimonial, cultural e emotivo para o concelho deve estar devidamente assegurada. Esta doação transporta uma dimensão histórica e de memória para nós, para o passado, mas acima de tudo para gerações futuras. A preservação da memória de Alcides Stretes Monteiro, o homem que lutou contra o fascismo. O homem que em breve, esperamos, terá a sua vida e a sua obra num livro que todos poderemos consultar. Foi uma personalidade marcante da vida pública feirense, profundamente ligada à história do nosso concelho e do nosso país. Não é um homem de um partido, é um homem da luta pela democracia. Foi um homem ao serviço, foi defensor dos valores da liberdade, participou na construção do Portugal democrático.
0: A proposta foi aprovada por unanimidade pela Assembleia Municipal. No final da votação, os deputados assinalaram a decisão com aplausos. A jovem Filipa Martins, com um percurso académico, desportivo e cívico ligado a Santa Maria da Feira, foi distinguida pela revista Forbes, integrando a lista 30 Under 30 Portugal na categoria de Ciência e Educação. Apesar de não ter nascido no concelho, Filipa Martins cresceu e estudou em Santa Maria da Feira, onde foi aluna de mérito. Destacou-se também no ténis, ao serviço do Clube de Ténis de Passos de Brandão, chegando a ser número 1 nacional e a representar Portugal em competições internacionais. Ligada à vida do concelho desde cedo, participou também no programa Jovem Autarca e em diversas iniciativas municipais dedicadas à juventude. A jovem afirma que esta conquista tem também um pouco de Santa Maria da Feira nela, destacando que foi no concelho que desenvolveu valores como disciplina, curiosidade e vontade de fazer a diferença. O Grande Prémio de Atletismo das Caldas de São Jorge regressa a 20 de setembro e promete ser uma verdadeira festa do atletismo. Organizada pela Secção de Atletismo do Caldas de São Jorge Sport Clube, a 22ª edição tem como padrinhos os atletas Bernardo Rocha e Aurora Cunha. O presidente do Atletismo do Caldas, Hugo Santos, afirma, em entrevista à Sintonia, que é um orgulho ver a prova atingir 22 anos de existência e destaca ainda que o evento é já uma tradição na freguesia.
12: Sem dúvida que é um orgulho enorme, portanto, e com uma responsabilidade ainda muito mais acrescida, mas principalmente muito orgulho em podermos estar aqui mais uma vez a desenvolver neste caso e apresentar o nosso 22º Grande Prémio, que cada ano que passa, com as dificuldades que atualmente atravessamos e a nível de apoios, torna-se cada vez mais difícil, mas pronto, com muito esforço, muito empenho, lá tem sido possível e cá estamos para apresentarmos então o nosso 22º Grande Prémio. Já começa a ser já uma velha guarda das Caldas fazer este Grande Prémio, portanto não fazia sentido algum, ainda para mais o clube, né, tendo direção, não fazia sentido nenhum nós não realizarmos a prova, né?
0: Claro.
12: E, portanto, e nós temos sempre esse objetivo, cada vez apresentar e melhorar ano após ano, como novidades, podendo sempre, neste caso, propor alguma coisa diferente.
0: Este ano, o Grande Prémio de Atletismo das Caldas de São Jorge reverte a favor da Delegação de Sanguedo da Cruz Vermelha Portuguesa. Hugo Santos realça a relevância desta instituição e o trabalho meritório que tem feito no concelho.
12: Porque também nós vimos que precisamos também de ajudar aqui os mais próximos, não é? E também vimos que a Cruz Vermelha também anda-se a esforçar e a pedir vários apoios também para criarem e construírem a sede nova.
0: Sim.
12: Sobretudo também me lembrei de que este ano, como estamos a contar com uma adesão maior, precisamos também de reforçar mais um bocadinho os meios de socorro e então por que não também recorrermos à Cruz
0: Vermelha? É também um bom parceiro, não é?
12: Sim, sem dúvida alguma. Eu estou sempre disposto, estou sempre prontos para vir ajudar e então pronto, foi juntar um bocadinho o útil ao agradável.
0: O presidente da Delegação de Sanguedo, António Pinto Teixeira, sublinha a importância desta parceria com a Secção de Atletismo do Caldas de São Jorge Sport Clube e lembra que a instituição tem em curso a requalificação da Casa da Nocinha, um projeto ambicioso e que deverá estar concluído em 2028.
13: Profissionalmente, muito, porque normalmente nós trabalhamos de fora para dentro e isto é uma atividade que vem de dentro para fora e esta é uma atividade que vem de fora para dentro. Isso sensibiliza-nos e efetivamente, portanto, vem de acordo às nossas expectativas. Nós temos vários projetos. Agora, portanto, a requalificação da Casa da Nocinha é o nosso foco para os próximos anos e isto é uma lufada de ar fresco que nos vai ajudar e divulgar mais as nossas atividades e a concretização dos nossos sonhos. Temos um grupo de voluntários na estrutura operacional, sempre 24 horas sobre 24 horas, sempre disponíveis. Temos agora a Academia Sénior também com promover o envelhecimento ativo, temos a equipa de futebol, temos o SESI, o Corpo Europeu de Juventude, que está agora a terminar mais uma atividade. E, efetivamente, estamos atentos e queremos ser uma entidade inclusiva e onde efetivamente as pessoas possam incluir e ajudar a tornar o mundo melhor e mais inclusivo.
0: Hugo Santos fala das expectativas para esta edição, agendada para 20 de setembro, e que contará com a modalidade de corrida e caminhada. O dirigente sublinha que o convívio é também um fator importante e aponta que há novidades para surpreender os visitantes.
12: Podem esperar que este ano será um convívio ainda muito maior, porque estamos a contar com os grupos informais daqui da feira, com os grupos running. É sempre aquele momento em que a malta se vai encontrar no final da prova, estar ali um bocadinho com fraternização, a comer a bifana. Pronto, temos algo também para os surpreender no dia da prova. Já foi aqui comunicado, mas depois eu deixo aqui para a parte das surpresas que este ano uma das coisas teremos, e algumas novidades. Pronto, e sim, também nós esperamos que nesse dia o São Pedro nos ajude, como o ano passado também foi assim. Um susto muito grande no sábado e no domingo, aquilo transformou-se, foi, pareceu quase um milagre.
10: Sim.
12: Um dia quente, um dia de muito sol, um dia bom, realmente, para a prática desportiva. Este ano estamos assim um bocado de coração nas mãos, porque isto está completamente. A gente não sabe perfeitamente o que é que irá acontecer no dia da prova, se está chuva, se está tanto, se está calor imenso, como de repente depois já está frio, como depois vem chuva. Não sei, oxalá que realmente a gente consiga ter as mesmas condições climatéricas como tivemos ano passado.
0: Além da plataforma Lab2Go, as pessoas podem fazer a inscrição em alguns locais, como a Junta de Freguesia das Caldas de São Jorge. Explica, Hugo Santos.
12: Principalmente para a caminhada, porque as pessoas já com alguma idade que querem se inscrever na caminhada não têm acesso a plataformas, é um bocado mais complicado. Então nós encontramos aqui pelo menos 4 sítios em que as pessoas podem se dirigir e fazerem lá a sua inscrição. Portanto, na Junta de Freguesia das Caldas, podem se dirigir também ao Espaço Forma, ao ginásio, podem se dirigir também ao Centro de Estudos da Corujinha.
10: Sim.
12: Também, que ela também neste caso se disponibilizou para ajudar aquelas pessoas que têm alguma dificuldade em inscrever-se. Eles também estão a aceitar inscrições e, claro, a nossa sede da Cruz Vermelha também, que está de portas abertas para receber todas aquelas pessoas que queiram vir caminhar pela Cruz Vermelha, será também um ponto estratégico, neste caso também para fazerem a inscrição.
0: A 22ª edição do Grande Prémio do Atletismo realiza-se a 20 de setembro. As inscrições estão a decorrer. Santa Maria da Feira foi um dos grandes destaques da 16ª edição dos Jogos do Eixo Atlântico em Santiago de Compostela. A equipa de natação adaptada da Feira Viva conquistou os títulos coletivos masculino e feminino, confirmando o domínio da comitiva feirense na competição. Além dos triunfos por equipas, os atletas arrecadaram dezenas de medalhas individuais com vários títulos nas diferentes provas e venceram ainda as duas estafetas de 4x50 metros livres, masculino e feminino. Os 16º Jogos do Eixo Atlântico reuniram mais de 2 mil jovens de 28 municípios da Galiza e do norte de Portugal. Este resultado reflete o excelente trabalho desenvolvido pela Feira Viva na promoção da natação adaptada e volta a colocar Santa Maria da Feira em destaque no panorama desportivo, mostrando que o investimento na inclusão e na formação de atletas continua a dar frutos.
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2: Bom dia, são 10 horas.
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2: Bom dia, são 11 horas.
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8: 11:42.

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2: Bom dia, são 12 horas.
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16: Boa tarde, o essencial da informação segue agora. A jovem Filipa Martins, com um percurso académico, desportivo e cívico ligado a Santa Maria da Feira, foi distinguida pela revista Forbes, integrando a lista 30 Under 30 Portugal na categoria de Ciência e Educação. Apesar de não ter nascido no concelho, Filipa Martins cresceu e estudou em Santa Maria da Feira, onde foi aluna de mérito. Destacou-se também no ténis, ao serviço do Clube de Ténis de Passos de Brandão, chegando a ser número 1 nacional e a representar Portugal em competições internacionais. Ligada à vida do concelho desde cedo, participou também no programa Jovem Autarca e em diversas iniciativas municipais dedicadas à juventude. A jovem afirma que esta conquista tem também um pouco de Santa Maria da Feira nela, destacando que foi no concelho que desenvolveu valores como disciplina, curiosidade e vontade de fazer a diferença. O Grande Prémio de Atletismo das Caldas de São Jorge regressa a 20 de setembro e promete ser uma verdadeira festa do atletismo. Organizada pela Secção de Atletismo do Caldas de São Jorge Sport Clube, a 22ª edição tem como padrinhos os atletas Bernardo Rocha e Aurora Cunha. O presidente do Atletismo do Caldas, Hugo Santos, afirma, em entrevista à Sintonia, que é um orgulho ver a prova atingir 22 anos de existência e destaca ainda que o evento é já uma tradição na freguesia.
17: Sem dúvida que é um orgulho enorme, portanto, e com uma responsabilidade ainda muito mais acrescida, mas principalmente muito orgulho em podermos estar aqui mais uma vez a desenvolver neste caso e apresentar o nosso 22º Grande Prémio, que cada ano que passa, com as dificuldades que atualmente atravessamos e a nível de apoios, torna-se cada vez mais difícil. Mas pronto, com muito esforço, muito empenho, lá tem sido possível e cá estamos para apresentarmos então o nosso 22º Grande Prémio. Já começa a ser já uma velha guarda das Caldas fazer este Grande Prémio, portanto não fazia sentido algum, ainda para mais o clube, né, tendo direção, não fazia sentido nenhum nós não realizarmos a prova, né?
16: Claro.
17: E, portanto, e nós temos sempre esse objetivo, cada vez apresentar e melhorar ano após ano, com novidades, podendo sempre, neste caso, propor alguma coisa diferente.
16: Este ano, o Grande Prémio de Atletismo das Caldas de São Jorge reverte a favor da delegação de Sanguedo da Cruz Vermelha Portuguesa. Hugo Santos realça a relevância desta instituição e o trabalho meritório que tem feito no concelho.
17: Porque também nós vimos que precisamos também de ajudar aqui os mais próximos, não é? E também vimos que a Cruz Vermelha também anda-se a esforçar e a pedir vários apoios também para criarem e construírem a sede nova.
16: Sim.
17: Sobretudo também me lembrei de que este ano, como estamos a contar com uma adesão maior, precisamos também de reforçar mais um bocadinho os meios de socorro e então por que não também recorrermos à
16: Cruz
17: Vermelha?
16: É também um bom parceiro, não é?
17: Sim, sem dúvida alguma. Estou sempre disposto, estou sempre prontos para vir ajudar e então pronto, foi juntar um bocadinho o útil ao agradável.
16: O presidente da delegação de Sanguedo, António Pinto Teixeira, sublinha a importância desta parceria com a secção de atletismo do Caldas de São Jorge Sport Clube e lembra que a instituição tem em curso a requalificação da Casa da Nocinha, um projeto ambicioso e que deverá estar concluído em 2028.
18: Profissionalmente, muito, porque normalmente nós trabalhamos de fora para dentro e esta é uma atividade que vem de dentro para fora e esta é uma atividade que vem de fora para dentro. Isso sensibiliza-nos e efetivamente, portanto, vem de acordo às nossas expectativas. Nós temos vários projetos. Agora, portanto, a requalificação da Casa da Nocinha, o nosso foco para os próximos anos, e isto é uma lufada de ar fresco que nos vai ajudar e divulgar mais as nossas atividades e os nossos, a concretização dos nossos sonhos. Temos um grupo de voluntários na estrutura operacional, sempre 24 horas sobre 24 horas, sempre disponíveis. Temos agora a Academia Sénior também com promover o envelhecimento ativo, temos a equipa de futebol, temos o SESI, o Corpo Europeu de Juventude, que está agora a terminar mais uma atividade, e efetivamente estamos atentos e queremos ser uma entidade inclusiva e onde efetivamente as pessoas possam incluir e ajudar a tornar um mundo melhor e mais inclusivo.
16: Hugo Santos fala das expectativas para esta edição, agendada para 20 de setembro, e que contará com a modalidade de corrida e caminhada. O dirigente sublinha que o convívio é também um fator importante e aponta que há novidades para surpreender os visitantes.
17: Podem esperar que este ano será um convívio ainda muito maior, porque estamos a contar com os grupos informais daqui da feira, com os grupos running. É sempre aquele momento em que a malta se vai encontrar no final da prova, estar ali um bocadinho com fraternização, a comer a bifana pronto, temos algo também para os surpreender no dia da prova. Já foi aqui comunicado, mas depois eu deixo aqui para a parte das surpresas que este ano, uma das
16: algumas
17: vezes
16: novidades.
17: Teremos algumas novidades. Pronto, e sim, também nós esperamos que nesse dia o São Pedro nos ajude, como o ano passado também foi assim. Um susto muito grande no sábado e no domingo aquilo transformou-se, pareceu quase um milagre.
16: Sim.
17: Um dia quente, um dia de muito sol, um dia bom, primeiramente, para a prática desportiva. Este ano estamos assim um bocado de coração nas mãos, porque isto está completamente a gente não sabe perfeitamente o que é que irá acontecer no dia da prova, se está chuva, se está tanto, se está calor imenso, como de repente depois já está frio, como depois vem chuva, não sei, oxalá que realmente a gente consiga ter as mesmas condições climatéricas como tivemos ano passado.
16: Além da plataforma Lab2Go, as pessoas podem fazer a inscrição em alguns locais, como a Junta de Freguesia das Caldas de São Jorge. Explica Hugo Santos.
17: Principalmente para a caminhada, porque as pessoas já com alguma idade que querem se inscrever na caminhada não têm acesso a plataformas, é um bocado mais complicado. Então nós encontramos aqui pelo menos 4 sítios em que as pessoas podem se dirigir e fazerem lá a sua inscrição. Portanto, na Junta de Freguesia das Caldas, podem se dirigir também ao Espaço Forma, ao ginásio, podem se dirigir também ao Centro de Estudos da Corujinha.
16: Sim.
17: Também, que ela também neste caso disponibilizou para ajudar aquelas pessoas que têm alguma dificuldade em inscrever-se. Eles também estão a aceitar inscrições e, claro, a nossa sede da Cruz Vermelha também, que está de portas abertas para receber todas aquelas pessoas que queiram vir caminhar pela Cruz Vermelha, será também um ponto estratégico, neste caso também para fazerem a inscrição.
16: A 22ª edição do Grande Prémio do Atletismo realiza-se a 20 de setembro. As inscrições estão a decorrer. Santa Maria da Feira foi um dos grandes destaques da 16ª edição dos Jogos do Eixo Atlântico em Santiago de Compostela. A equipa de natação adaptada da Feira Viva conquistou os títulos coletivos masculino e feminino, confirmando o domínio da comitiva feirense na competição. Além dos triunfos por equipas, os atletas arrecadaram dezenas de medalhas individuais com vários títulos nas diferentes provas e venceram ainda as duas estafetas de 4 por 50 metros livres, masculino e feminino. Os 16º Jogos do Eixo Atlântico reuniram mais de 2 mil jovens de 28 municípios da Galiza e do norte de Portugal. Este resultado reflete o excelente trabalho desenvolvido pela Feira Viva na promoção da natação adaptada e volta a colocar Santa Maria da Feira em destaque no panorama desportivo, mostrando que o investimento na inclusão e na formação de atletas continua a dar frutos. Os bebés que nascerem na maternidade do Hospital São Sebastião durante a viagem medieval vão passar a ter entrada gratuita vitalícia no evento. Além de cartão de acesso, receberão também o diploma de Infante da Terra de Santa Maria. A medida foi anunciada pelo município e marca os 30 anos da viagem medieval. Depois de uma iniciativa semelhante de caráter excepcional em 2016, a autarquia decidiu tornar este benefício permanente. Este ano, a oferta abrange os bebés que nascerem entre 28 de julho e 9 de agosto, período em que decorre a edição de 2026. Terminado o evento, a Unidade Local de Saúde dentro de Ourivoga comunicará ao município os nascimentos registados para que sejam emitidos os cartões personalizados que serão entregues posteriormente às famílias. Segundo o Presidente da Câmara, Amadeu Albergaria, a iniciativa pretende assinalar o 30º aniversário da viagem medieval, homenagear novas gerações e reforçar a ligação da comunidade ao maior evento cultural do concelho. O projeto Infantes da Terra de Santa Maria nasceu em 2016, no âmbito de uma parceria entre a viagem e o Hospital São Sebastião. Na altura, os 67 bebés nascidos durante o evento receberam de forma simbólica um salvo-conduto para a viagem e o título de Infante da Terra de Santa Maria. A partir deste ano, o acesso gratuito ao evento passa a ser atribuído a todos os bebés que nasceram durante a sua realização.
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2: Boa tarde, são 13 horas.
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1: Este samba vai para Dorival Caymmi, João Gilberto e Caetano Veloso. Vamos lá.

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2: Boa tarde, são 14 horas.
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2: Boa tarde, são 15 horas.
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2: Boa tarde, são 16 horas.
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2: Boa tarde, são 17 horas.
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8: Boa tarde, o essencial da informação segue agora. A jovem Filipa Martins, com um percurso académico, desportivo e cívico ligado a Santa Maria da Feira, foi distinguida pela revista Forbes, integrando a lista 30 Under 30 Portugal na categoria de Ciência e Educação. Apesar de não ter nascido no concelho, Filipa Martins cresceu e estudou em Santa Maria da Feira, onde foi aluna de mérito. Destacou-se também no ténis, ao serviço do Clube de Ténis de Passos de Brandão, chegando a ser número 1 nacional e a representar Portugal em competições internacionais. Ligada à vida do concelho desde cedo, participou também no programa Jovem Autarca e em diversas iniciativas municipais dedicadas à juventude. A jovem afirma que esta conquista tem também um pouco de Santa Maria da Feira nela, destacando que foi no concelho que desenvolveu valores como disciplina, curiosidade e vontade de fazer a diferença. O Grande Prémio de Atletismo das Caldas de São Jorge regressa a 20 de setembro e promete ser uma verdadeira festa do atletismo. Organizada pela Secção de Atletismo do Caldas de São Jorge Sport Clube, a 22ª edição tem como padrinhos os atletas Bernardo Rocha e Aurora Cunha. O presidente do Atletismo do Caldas, Hugo Santos, afirma, em entrevista à Sintonia, que é um orgulho ver a prova atingir 22 anos de existência e destaca ainda que o evento é já uma tradição na freguesia.
9: Sem dúvida que é um orgulho enorme, portanto, e com uma responsabilidade ainda muito mais acrescida, mas principalmente muito orgulho em podermos estar aqui mais uma vez a desenvolver neste caso e apresentar o nosso 22º Grande Prémio, que cada ano que passa, com as dificuldades que atualmente atravessamos e a nível de apoios, torna-se cada vez mais difícil. Mas pronto, com muito esforço, muito empenho, lá tem sido possível e cá estamos para apresentarmos então o nosso 22º Grande Prémio. Já começa a ser já uma velha guarda das Caldas fazer este Grande Prémio, portanto não fazia sentido algum, ainda para mais o clube, né, tendo direção, não fazia sentido nenhum nós não realizarmos a prova, né?
8: Claro.
9: Portanto, e nós temos sempre esse objetivo, cada vez apresentar e melhorar ano após ano, com novidades, podendo sempre, neste caso, propor alguma coisa diferente.
8: Este ano, o Grande Prémio de Atletismo das Caldas de São Jorge reverte a favor da delegação de Sanguedo da Cruz Vermelha Portuguesa. Hugo Santos realça a relevância desta instituição e o trabalho meritório que tem feito no concelho.
9: Porque também nós vimos que precisamos também de ajudar aqui os mais próximos, não é? E também vimos que a Cruz Vermelha também anda-se a esforçar e a pedir vários apoios também para criarem e construírem a sede nova.
8: Sim.
9: Sobretudo também me lembrei de que este ano, como estamos a contar com uma adesão maior, precisamos também de reforçar mais um bocadinho os meios de socorro e então porque não também recorremos à
8: Cruz Vermelha. É também um bom parceiro, não é?
9: Sim, sem dúvida alguma. Eu estou sempre disposto, estou sempre pronto para vir ajudar e então pronto, foi juntar um bocadinho o útil ao agradável.
8: O presidente da delegação de Sanguedo, António Pinto Teixeira, sublinha a importância desta parceria com a secção de atletismo do Caldas de São Jorge Sport Clube e lembra que a instituição tem em curso a requalificação da Casa da Nocinha, um projeto ambicioso e que deverá estar concluído em 2028.
10: Profissionalmente, muito, porque normalmente nós trabalhamos de fora para dentro e isto é uma atividade que vem de dentro para fora e esta é uma atividade que vem de fora para dentro. Isso sensibiliza-nos e efetivamente, portanto, vem de acordo às nossas expectativas. Nós temos vários projetos. Agora, portanto, a requalificação da Casa da Nocinha é o nosso foco para os próximos anos e isto é uma lufada de ar fresco que nos vai ajudar e divulgar mais as nossas atividades e a concretização dos nossos sonhos. Temos um grupo de voluntários na estrutura operacional, sempre 24 horas sobre 24 horas, sempre disponíveis. Temos agora a Academia Sénior também com promover o envelhecimento ativo, temos a equipa de futebol, temos o SESI, o Corpo Europeu de Juventude, que está agora a terminar mais uma atividade. E, efetivamente, estamos atentos e queremos ser uma entidade inclusiva e onde efetivamente as pessoas possam incluir e ajudar a tornar um mundo melhor e mais inclusivo.
8: Hugo Santos fala das expectativas para esta edição, agendada para 20 de setembro e que contará com a modalidade de corrida e caminhada. O dirigente sublinha que o convívio é também um fator importante e aponta que há novidades para surpreender os visitantes.
9: Podem esperar que este ano será um convívio ainda muito maior, porque estamos a contar com os grupos informais aqui da feira, com os grupos running. É sempre aquele momento em que a malta se vai encontrar no final da prova, estar ali um bocadinho com fraternização, a comer a bifana pronto, temos algo também para os surpreender no dia da prova. Já foi aqui comunicado, mas depois eu deixo aqui para a parte das surpresas que este ano uma das
8: algumas
9: vezes
8: novidades.
9: Teremos algumas novidades. Pronto, e sim, também nós esperamos que nesse dia o São Pedro nos ajude, como o ano passado também foi assim um susto muito grande no sábado e no domingo aquilo transformou-se, pareceu quase um milagre.
8: Sim.
9: Um dia quente, um dia de muito sol, um dia bom, realmente para a prática desportiva. Este ano estamos assim um bocado de coração nas mãos, porque isto está completamente a gente não sabe perfeitamente o que é que irá acontecer no dia da prova, se está chuva, se está tanto, se está calor imenso, como de repente depois já está frio, como depois vem chuva, não sei, oxalá que realmente a gente consiga ter as mesmas condições climatéricas como tivemos ano passado.
8: Além da plataforma Lab2Go, as pessoas podem fazer a inscrição em alguns locais, como a Junta de Freguesia das Caldas de São Jorge. Explica Hugo Santos.
9: Principalmente para a caminhada, porque as pessoas já com alguma idade que querem se inscrever na caminhada não têm acesso a plataformas, é um bocado mais complicado. Então nós encontramos aqui pelo menos 4 sítios em que as pessoas podem se dirigir e fazerem lá a sua inscrição. Portanto, na Junta de Freguesia das Caldas. Podem se dirigir também ao Espaço Forma, ao ginásio. Podem se dirigir também ao Centro de Estudos da Corujinha.
8: Sim.
9: Também, que ela também neste caso se disponibilizou para ajudar aquelas pessoas que têm alguma dificuldade em inscrever-se. Eles também estão a aceitar inscrições e claro, a nossa sede da Cruz Vermelha também, que está de portas abertas para receber todas aquelas pessoas que queiram vir caminhar pela Cruz Vermelha, será também um ponto estratégico neste caso também para fazerem a inscrição.
8: A 22ª edição do Grande Prémio do Atletismo realiza-se a 20 de setembro, as inscrições estão a decorrer. Santa Maria da Feira foi um dos grandes destaques da 16ª edição dos Jogos do Eixo Atlântico em Santiago de Compostela. A equipa de natação adaptada da Feira Viva conquistou os títulos coletivos masculino e feminino, confirmando o domínio da comitiva feirense na competição. Além dos triunfos por equipas, os atletas arrecadaram dezenas de medalhas individuais com vários títulos nas diferentes provas e venceram ainda as duas estafetas de 4x5 50 metros livres, masculino e feminino. Os 16º Jogos do Eixo Atlântico reuniram mais de 2 mil jovens de 28 municípios da Galiza e do Norte de Portugal. Este resultado reflete o excelente trabalho desenvolvido pela Feira Viva na promoção da natação adaptada e volta a colocar Santa Maria da Feira em destaque no panorama desportivo, mostrando que o investimento na inclusão e na formação de atletas continua a dar frutos. Os bebés que nascerem na maternidade do Hospital São Sebastião durante a viagem medieval vão passar a ter entrada gratuita vitalícia no evento. Além de cartão de acesso, receberão também o diploma de Infante da Terra de Santa Maria. A medida foi anunciada pelo município e marca os 30 anos da viagem medieval. Depois de uma iniciativa semelhante de caráter excepcional em 2016, a autarquia decidiu tornar este benefício permanente. Este ano, a oferta abrange os bebés que nascerem entre 28 de julho e 9 de agosto, período em que decorre a edição de 2026. Terminado o evento, a Unidade Local de Saúde dentro de Ourivoga comunicará ao município os nascimentos registados para que sejam emitidos os cartões personalizados que serão entregues posteriormente às famílias. Segundo o Presidente da Câmara, Amadeu Albergaria, a iniciativa pretende assinalar o 30º aniversário da viagem medieval, homenagear novas gerações e reforçar a ligação da comunidade ao maior evento cultural do concelho. O projeto Infantes da Terra de Santa Maria nasceu em 2016, no âmbito de uma parceria entre a viagem e o Hospital São Sebastião. Na altura, os 67 bebés nascidos durante o evento receberam de forma simbólica um salvo-conduto para a viagem e o título de Infante da Terra de Santa Maria. A partir deste ano, o acesso gratuito ao evento passa a ser atribuído a todos os bebés que nasceram durante a sua realização.
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2: Boa tarde, são 18 horas.
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0: 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Um beijinho também para si.
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2: Boa tarde, são 19 horas.
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2: Boa noite. São 20 horas.
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1: Boa noite, são 21 horas.
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6: Boa noite, o essencial da informação segue já a seguir. A jovem Filipa Martins, com um percurso académico, desportivo e cívico ligado a Santa Maria da Feira, foi distinguida pela revista Forbes, integrando a lista 30 Under 30 Portugal na categoria de Ciência e Educação. Apesar de não ter nascido no concelho, Filipa Martins cresceu e estudou em Santa Maria da Feira, onde foi aluna de mérito. Destacou-se também no ténis, ao serviço do Clube de Ténis de Passos de Brandão, chegando a ser número 1 nacional e a representar Portugal em competições internacionais. Ligada à vida do concelho desde cedo, participou também no programa Jovem Autarca e em diversas iniciativas municipais dedicadas à juventude. A jovem afirma que esta conquista tem também um pouco de Santa Maria da Feira nela, destacando que foi no concelho que desenvolveu valores como disciplina, curiosidade e vontade de fazer a diferença. O Grande Prémio de Atletismo das Caldas de São Jorge regressa a 20 de setembro e promete ser uma verdadeira festa do atletismo. Organizada pela Secção de Atletismo do Caldas de São Jorge Sport Clube, a 22ª edição tem como padrinhos os atletas Bernardo Rocha e Aurora Cunha. O presidente do Atletismo do Caldas, Hugo Santos, afirma, em entrevista à Sintonia, que é um orgulho ver a prova atingir 22 anos de existência e destaca ainda que o evento é já uma tradição na freguesia.
7: Sem dúvida que é um orgulho enorme, portanto, e com uma responsabilidade ainda muito mais acrescida, mas principalmente muito orgulho em podermos estar aqui mais uma vez a desenvolver, neste caso, e apresentar o nosso 22º Grande Prémio, que cada ano que passa, com as dificuldades que atualmente atravessamos e a nível de apoios, torna-se cada vez mais difícil. Mas pronto, com muito esforço, muito empenho, lá tem sido possível e cá estamos para apresentarmos então o nosso 22º Grande Prémio. Já começa a ser já uma velha guarda das Caldas fazer este Grande Prémio, portanto não fazia sentido algum, ainda para mais o clube, né, tendo direção, não fazia sentido nenhum nós não realizarmos a prova, né?
6: Claro.
7: Portanto, e nós temos sempre esse objetivo, cada vez apresentar e melhorar ano após ano, como novidades, podendo sempre, neste caso, propor alguma coisa diferente.
6: Este ano, o Grande Prémio de Atletismo das Caldas de São Jorge reverte a favor da delegação de Sanguedo da Cruz Vermelha Portuguesa. Hugo Santos realça a relevância desta instituição e o trabalho meritório que tem feito no concelho.
7: Porque também nós vimos que precisamos também de ajudar aqui os mais próximos, não é? E também vimos que a Cruz Vermelha também anda-se a esforçar e a pedir vários apoios também para criarem e construírem a sede nova.
6: Sim.
7: Sobretudo também me lembrei de que este ano, como estamos a contar com uma adesão maior, precisamos também de reforçar mais um bocadinho os meios de socorro e então por que não também recorrermos à
8: Cruz Vermelha? É também um bom parceiro, não é?
7: Sim, sem dúvida alguma. Eu estou sempre disposto, estou sempre prontos para vir ajudar e então pronto, foi juntar um bocadinho o útil ao agradável.
6: O presidente da delegação de Sanguedo, António Pinto Teixeira, sublinha a importância desta parceria com a secção de atletismo do Caldas de São Jorge Sport Clube e lembra que a instituição tem em curso a requalificação da Casa da Nocinha, um projeto ambicioso e que deverá estar concluído em 2028.
9: Emocionalmente muito, porque normalmente nós trabalhamos de fora para dentro, isto é uma atividade que vem de dentro para fora e esta é uma atividade que vem de fora para dentro. Isso sensibiliza-nos e efetivamente, portanto, vem de acordo às nossas expectativas. Nós temos vários projetos. Agora, portanto, a recolocação da Casa da Nocinha é o nosso foco para os próximos anos e isto é uma lufada de ar fresco que nos vai ajudar e divulgar mais as nossas atividades e a concretização dos nossos sonhos. Temos um grupo de voluntários na estrutura operacional, sempre 24 horas sobre 24 horas, sempre disponíveis. Temos agora a Academia Sénior também com promover o envelhecimento ativo, temos a equipa de futebol, temos o SESI, o Corpo Europeu de Juventude, que está agora a terminar mais uma atividade. E, efetivamente, estamos atentos e queremos ser uma entidade inclusiva e onde efetivamente as pessoas possam incluir e ajudar a tornar o mundo melhor e mais inclusivo.
6: Hugo Santos fala das expectativas para esta edição, agendada para 20 de setembro, e que contará com a modalidade de corrida e caminhada. O dirigente sublinha que o convívio é também um fator importante e aponta que há novidades para surpreender os visitantes.
7: Podem esperar que este ano será um convívio ainda muito maior, porque estamos a contar com os grupos informais aqui da feira, com os grupos running. É sempre aquele momento em que a malta se vai encontrar no final da prova, estar ali um bocadinho com fraternização, a comer a bifana pronto, temos algo também para os surpreender no dia da prova. Já foi aqui comunicado, mas depois eu deixo aqui para a parte das surpresas, que este ano uma das
6: coisas
7: que teremos, e algumas novidades. Pronto, e sim, também nós esperamos que desse dia o São Pedro nos ajude, como o ano passado também foi assim um susto muito grande no sábado e no domingo, aquilo transformou-se, pareceu quase um milagre.
6: Sim.
7: Um dia quente, um dia de muito sol, um dia bom, realmente, para a prática desportiva. Este ano estamos em um bocado de coração nas mãos, porque isto está completamente, a gente não sabe perfeitamente o que é que irá acontecer no dia da prova, se está chuva, se está calor imenso, como de repente depois já está frio, como depois vem chuva, não sei, oxalá que realmente a gente consiga ter as mesmas condições climatéricas como tivemos ano passado.
6: Além da plataforma Lab2Go, as pessoas podem fazer a inscrição em alguns locais, como a Junta de Freguesia das Caldas de São Jorge, explica Hugo Santos.
7: Principalmente para a caminhada, porque as pessoas já com alguma idade que querem se inscrever na caminhada não têm acesso a plataformas, é um bocado mais complicado. Então nós encontramos aqui pelo menos 4 sítios em que as pessoas podem se dirigir e fazerem lá a sua inscrição. Portanto, na Junta de Freguesia das Caldas, podem-se dirigir também ao Espaço Forma, ao ginásio, podem-se dirigir também ao Centro de Estudos da Corujinha.
6: Sim.
7: Também, que ela também neste caso se disponibilizou para ajudar aquelas pessoas que têm alguma dificuldade em inscrever-se. Eles também estão a aceitar inscrições e, claro, a nossa sede da Cruz Vermelha também, que está de portas abertas para receber todas aquelas pessoas que queiram vir caminhar pela Cruz Vermelha, será também um ponto estratégico, neste caso também para fazerem a inscrição.
6: A 22ª edição do Grande Prémio do Atletismo realiza-se a 20 de setembro. As inscrições estão a decorrer. Os bebés que nascerem na maternidade do Hospital São Sebastião durante a viagem medieval vão passar a ter entrada gratuita vitalícia no evento. Além de cartão de acesso, receberão também o diploma de Infante da Terra de Santa Maria. A medida foi anunciada pelo município e marca os 30 anos da viagem medieval. Depois de uma iniciativa semelhante de caráter excepcional em 2016, a autarquia decidiu tornar este benefício permanente. Este ano, a oferta abrange os bebés que nascerem entre 28 de julho e 9 de agosto, período em que decorre a edição de 2026. Terminado o evento, a Unidade Local de Saúde dentro do Ourivoga comunicará ao município os nascimentos registados para que sejam emitidos os cartões personalizados que serão entregues Posteriormente, às famílias, segundo o Presidente da Câmara, Amadeu Albergaria, a iniciativa pretende assinalar o 30º aniversário da viagem medieval, homenagear novas gerações e reforçar a ligação da comunidade ao maior evento cultural do concelho. O projeto Infantes da Terra de Santa Maria nasceu em 2016, no âmbito de uma parceria entre a viagem e o Hospital São Sebastião. Na altura, os 67 bebés nascidos durante o evento receberam de forma simbólica um salvo-conduto para a viagem e o título de Infante da Terra de Santa Maria. A partir deste ano, o acesso gratuito ao evento passa a ser atribuído a todos os bebés que nasceram durante a sua realização.
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2: Boa noite, são 22 horas.
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1: Vinte e duas, 13.

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1: Oito graus.

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1: 22 e 53.

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2: Boa noite. São 23 horas.
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1: Vinte e três.

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1: Oito graus.

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2: Bom dia.
3: Meia-noite.
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1: Meia-noite e 48.
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2: Bom dia, uma hora.
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